0: Pedro, ele faleceu.
1: Entendo.
2: Break 45.
1: Break 45.
2: 1015, headquarters of 1-0, beginning is 99.
1: Entendo.